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1: Bom dia, o Ciresp terá um investimento de cerca de 36 milhões de euros para tornar a rede com mais autonomia energética e redundâncias, anunciou uma fonte do setor quando são apresentadas as propostas do estudo sobre a evolução do sistema. O grupo de trabalho criado pelo Governo há cerca de um ano para encontrar uma alternativa ao Sistema Integrado de Redes de Emergência e Segurança de Portugal apresenta então hoje no Ministério da Administração Interna as propostas do estudo técnico-estratégico para a evolução do Ciresp. Fonte do setor disse à agência Lusa que a equipa de trabalho interministerial apresentou ao Governo 33 recomendações que têm como objetivo reforçar a rede com mais autonomia energética e redundâncias. O objetivo deste investimento passa por consolidar as capacidades existentes, mas também introduzir novas capacidades que reforçam a robustez e resiliência, acrescentou ainda à mesma fonte. O grupo de trabalho que hoje apresenta as suas propostas foi criado depois do Ciresp ter falhado no apagão de abril do ano passado e desde fevereiro que o Governo tem na sua posse as conclusões do estudo. Na altura, o Executivo considerava ser necessário um novo sistema mais robusto, fiável, resiliente e interoperável devido às limitações estruturais e operacionais em cenários de elevada exigência operacional. O Programa Portugal Transformação, Recuperação e Resiliência, o PTRR, tem previsto uma reforma do Ciresp com o objetivo de modernizar a rede, reforçando a redundância de comunicações, melhorando a cobertura territorial e integrando aquele sistema com outros de emergência e proteção civil. Também no âmbito do PTRR, está previsto dotar todas as juntas de freguesia com um telefone Ciresp. O Festival Lisboa 5L arranca hoje na Biblioteca Palácio Galveias, em Lisboa, com a promessa de 5 dias de atividades variadas, entre as quais conversas com autores, concertos, cinema e artes visuais para diferentes públicos. Este ano, o Festival Internacional de Literatura e Língua Portuguesa, que decorre até 10 de maio, é subordinado ao tema Casa e tem curadoria de Pedro Mexia. Nesta terça-feira, em que se assinala o Dia Mundial da Língua Portuguesa, o festival abre com o concurso Contos do Dia Mundial da Língua Portuguesa, promovido pelo Camões Instituto e pelo Plano Nacional de Leitura, e atribui o Prémio Revelação Literária da UCLA à União das Cidades Capitais de Língua Portuguesa. No programa literário, além da participação do autor britânico Jeff Dyer, distinguido com o prémio Somerset Maugham, a organização promove 2 sessões de homenagem, uma hoje e outra no último dia do festival, a António Lobo Antunes, que retomam a adaptação que Rui Cardoso Martins fez de textos do autor para serem interpretados por Maria Rueff. Ao todo serão cerca de 20 autores que ao longo de 3 dias vão participar em encontros e conversas com a predominância de escritores e artistas portugueses.
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Olá, bom dia, sejam bem-vindos à emissão Oxigênio de terça-feira. Estamos com 15 minutos depois das 7 em fundo a insistência para Flying Mojito Brothers em torno do material clássico de Tony Joe White, da Swamp Fox. A rodar com insistência esta Grounded. Para trás ficamos já com Anchor Song, também Mr. Bird e George Fitzgerald na abertura da hora com Mother, Mr. Bird, Your MC e Anchor Song Mindscape. Esta é Grounded, esta é Tony Joe White e Mojito Brothers, Flying Mojito Brothers. Estas são as manhãs de Oxigênio 711.

à produção nacional em torno do disco e da solidariedade, a coletânea Reconstruir das Ruínas. Contribuir para o Fundo da União Audiovisual no tempo da pandemia e do confinamento. Roda por cá desde 2021, Alice de Malice, Puke Ellington. Antes, bem mais recente, o som clássico de Tony Joe White com o tratamento 2026, o novíssimo álbum Swamp Fox de Flying Mojito Brothers em torno de Tony Joe White. Insistência, oxigênio, Grounded. Manhãs de música para despertar em torno do disco, praticamente com 25 minutos depois das 7. Estamos neste momento com 13 graus em Lisboa. Vem aí, Romare.

clássicos do início do século passado, Blind Willie Johnson, na versão de Odetta, a servirem de sample e inspiração para este Rainbow, produção 2015 de Romare. Quando estamos com 31 minutos depois das 7.

0: idiotas, né?
1: Foi Romare na Ninja Tune em 2015. Estamos já com música nova, estamos de regresso à lista de insistências, produção 2026. Esta é Bright, com Alex Nutt e Steve Spacek a rodarem juntos em insistência no oxigênio. Manhã de terça-feira, estamos com 13 graus em Lisboa, máxima prevista para hoje 20 graus. É uma terça-feira com céu, com períodos de muita nebulosidade, em especial entre o meio da manhã e o meio da tarde. Vento fraco a moderado de noroeste, soprando por vezes forte, junto ao Cabo Raso durante a tarde. Subida da temperatura máxima para hoje de 20. Estamos a 28 minutos das 8. Insistência, Alex Nutt e Steve Spacek.

trombonista lendário Willie Colon, desaparecido em fevereiro, um dos nomes grandes da salsa de Nova York. Aqui numa rara incursão disco proto house da década de 80, Set Fire to Me, Willie Colon. Sequência na pista de dança da Oxigênio entre disco e house e os blues, iniciada lá atrás com Tony Joe White e Flying Mojito Brothers, os portugueses Puke Ellington, Romare, a insistência para Alex Nutt com Steve Spacek e Willie Colon. Agora há 19 minutos, das 8 à hora certa, a informação é o Caleidoscópio.

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mudança de som, mudança de ritmos, com sequência iniciada lá atrás com o som clássico de Massive Attack em 3, a voz de Nicolette em 1994, também a produção nacional de Dark Sun, de Almada para o Globo através da Oxigênio.fm, foi Fúria 400, Wild Corner com Nobody Knows e ainda agora Nothing Less, I Want and Phonics. Estamos agora a 7 minutos das 8, a hora certa, a Caleidoscópio Informação, com Liliana Teixeira Lopes. Estas são as manhãs do Oxigênio 711.

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1: Bom dia. A Assembleia Municipal do Porto aprovou na noite de segunda-feira a proposta de transportes públicos gratuitos que vão permitir aos portuenses viajar por toda a área metropolitana com custos anuais estimados de 20 milhões e meio de euros. Embora o Executivo queira antecipar a entrada em funcionamento desta medida para este verão, esta está prevista para o dia 1 de janeiro de 2027. O Presidente da Autarquia, Pedro Duarte, reconheceu que a medida teria uma eficácia superior se fosse assumida pelos vários municípios da área metropolitana do Porto e que é necessário melhorar o serviço de transporte coletivo, mas espera que possa promover uma mudança de paradigma. Jerry Conway, um famoso autor da Marvel, morreu aos 73 anos após lutar contra um cancro no pâncreas. A morte da figura emblemática das bandas desenhadas foi anunciada pela própria Marvel, que destacou o seu impacto na cultura pop. No site da editora norte-americana são ainda publicados textos de várias pessoas que trabalharam e privaram com Conway, nomeadamente o presidente dos estúdios Marvel e o ator John Bernthal, que interpretou a personagem do Justiceiro, o Punisher, que Jericho criou. Jerry Conway foi sucessor de Stan Lee, agarrando na história de Peter Parker em O Incrível Homem-Aranha. Até os dias de hoje continua a ser o responsável por um dos episódios mais marcantes na história do super-herói, a morte de Gwen Stacy, a namorada de Peter Parker. A escritora Maria Azanha venceu a 12ª edição do Prémio Literário Glória de Santana, que distingue o melhor livro de poesia em língua portuguesa publicado no último biênio com a obra A Casa da Memória. De acordo com o júri, o livro premiado, editado pela Urutau, constrói-se em torno da relação entre a ferida e a memória, explorando uma poética marcada pela fluidez e pela recusa de uma estrutura temporal linear em que passado, presente e futuro coexistem no mesmo plano enunciativo. A cerimónia de entrega do prémio terá lugar a 23 de maio na Capela de São Gonçalo, em Válega, no Conselho do Ovar, distrito de Aveiro. Vils vai inaugurar uma nova exposição em Paris, intitulada L'Interstice. A exposição vai estar aberta ao público de 22 de maio a 20 de junho na Galeria Danisse e a entrada será gratuita. Segundo um comunicado da própria galeria, a nova mostra de Alexandre Farto baseia-se no conceito de não-lugares, conforme definido pelo antropólogo Marc Augier, espaços de trânsito que estruturam a vida cotidiana, mantendo-se, no entanto, em grande parte anónimos. A exposição centra-se no metro e no comboio, como figuras contemporâneas desses não-lugares, acrescenta à galeria. A mostra vai estar aberta ao público de 22 de maio a 20 de junho na Galeria Danisse e a entrada será gratuita. O músico Sérgio Godinho vai juntar-se a Zarco para um concerto na 4ª edição do Festival Cucamonga, que acontece em setembro em Lisboa e cujas primeiras 8 confirmações foram já anunciadas. A lista de primeiras confirmações inclui ainda Capitão Fausto, Marquise, Leonor Arnaud, Rapaz Ego e Beatriz Pessoa, e até setembro serão anunciados mais nomes que vão completar este cartaz. O festival acontece a 25 e 26 de setembro.

início de Hora na Manhã, Oxigênio de terça-feira. Estamos com 10 minutos depois das 8. Esta é a música de Marco Benevento, o grande teclista baseado em Woodstock, Nova York. Marco Benevento, música nova da Big Crown Records, editora de Al Mitchell's Affair. Foi frisante a estreia de Marco Benevento na Big Crown Records. Ele também é colaborador de Freddie Gibbs e Al Mitchell's Affair. Lá atrás estivemos com DJ Harrison, Lil Birdie, sons de Shades of Yesterday. E estes são, claro está, Crank Bean e o dub The Scientist para Como Te Quero. Início de Hora na Manhã, Oxigênio, de terça-feira, dia 5 de maio, 11 minutos depois das 8, 14 graus em Lisboa. Serviço Despertar 7:11. Bom dia, Crank Bean em fundo com o dub Scientist.

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Estamos já de regresso à lista de insistências com este novo Head in the Clouds, Lay Far Dance Orchestra.

26 minutos depois das 8, esta é I Am, a cantora britânica Vimbai Mango, com ascendência no Zimbábue, e o produtor Foot Shooter. Sons de 2025, antes sons que fazem a história da Rádio Oxigênio, com dois nomes grandes da música para respirar juntos numa faixa só: Air, Radio Number One, e a remistura de Senhor Coconut. Lá atrás, música nova a rodar com insistência: Lay Far Dance Orchestra, Head in the Clouds. Strange.

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Foi Sweats and Clank, On Our Way Home. Esta é Couple Goals. A cantora de Brooklyn, Jessie, roda por cá desde 2024, a 28 minutos das 9.

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final de hora, a 15 minutos das 9. Insistência em fundo para Mr. Gone, de Mr. Fingers. E o novo projeto The Hit. Recuperamos agora a dupla MF Roberts e este Make the Call. E a Two Soul Fusion House Mix. Antes, insistência para The Hit, mesmo é dizer Mr. Fingers também. Charlotte Day Wilson e Selfish. Lá mais atrás, os sons mais calmos da Justy, Sweats and Clank e Vimbai Mango. Final de hora em tons Disco House. A hora certa à informação é o Caleidoscópio com Liliana Teixeira Lopes.

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1: Final de hora foi o projeto Bread and Souls de Mark Clive Lowe, Working on It com Rich Medina. Vem a informação, vem o caleidoscópio.
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3: Bom dia. A emissora pública austríaca ORF realizou na segunda-feira a sua primeira transmissão protegida por criptografia quântica. A partir do Parlamento, um projeto pioneiro para a proteção contra potenciais ciberataques e distorções geradas por inteligência artificial. Trata-se de um projeto piloto para testar a criptografia quântica em condições reais e posicionar o Parlamento como uma fonte de informação fiável contra ameaças futuras, como a utilização de inteligência artificial para manipular sinais em direto ou realizar ciberataques avançados. Bordal II é um dos artistas convidados para participar no TT Tazi Fest, um festival de música em Timor-Leste que promove a sustentabilidade, a proteção dos oceanos e o consumo responsável. O TT Tazi Fest vai acontecer em Dili entre 29 e 30 de maio. Em Dili, Bordal II vai participar numa residência artística e criar duas obras originais de grande escala, utilizando materiais reciclados, recolhidos localmente, incluindo chinelos, plásticos, pneus e outros objetos descartados, lê-se num comunicado divulgado à imprensa. A Casa Municipal da Cultura de Ceia aposta em maio numa programação diversificada, pensada para diferentes públicos, com concertos, teatro, cinema e iniciativas do serviço educativo. Um dos destaques da programação de maio é o regresso do Ceia Jazz e Blues ao palco da Casa Municipal da Cultura nos dias 22, 23 e 24 de maio, depois de, nas últimas edições, se ter realizado no Parque Verde do CISE, o Centro de Interpretação da Serra da Estrela. Do cartaz desta edição consta o vibrafonista Duarte Ventura, a nova voz da soul cabo-verdiana Zubiquila Spencer e o compositor e baixista André Carvalho. O jazz também vai chegar à comunidade escolar numa parceria com a EPS, a Escola Profissional da Serra da Estrela, sediada em Ceia, no Distrito da Guarda. A Comic Con Portugal vai regressar ao Europarque em Santa Maria da Feira entre 21 e 25 de abril de 2028 para uma edição de 5 dias. O evento de cultura pop estreou-se este ano na cidade nos dias 23, 24, 25 e 26 de abril. Em comunicado, a organização destaca que a Comic Con Portugal ultrapassou a barreira de 1 milhão de visitantes acumulados ao longo das suas edições. Em 2028, o evento vai regressar ao Europarque para uma edição que marcará uma evolução significativa no formato do evento, passando para 5 dias. Demi Moore, ainda em alta, depois do sucesso mais tardio da sua carreira, com a prestação nomeada para os Oscars em A Substância, vai fazer parte do júri do Festival de Cannes, que arranca na próxima semana. A atriz norte-americana foi anunciada juntamente com Chloe Zhao, a cineasta vencedora dos Oscars com Nomadland e que participou na recente temporada de prémios com Amnet, dando assim um toque de mais glamour à Hollywood, ao júri, em contraste com os poucos filmes norte-americanos que estão a concurso. Tal como anunciado anteriormente, o júri será presidido pelo realizador sul-coreano Park Chan-wook. O Festival de Cannes decorre de 12 a 23 de maio.
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Música para respirar, despertar e aproveitar o sol lá fora. Everybody Loves the Sunshine, clássico de Roy Ayers na versão de Seu Jorge. E agora este Maragogi com o Sol Set, projeto de John Beltran. Manhãs de Oxigênio 7:11, agora com 9 minutos depois das 9. Quando estamos com 15 graus em Lisboa, máxima prevista para hoje de 20.

0: música para despertar tranquilamente e a influência da Bossa Nova neste Nova 70, a produção Nova 70 para este Sarah's Team, faz parte da novíssima coletânea Unops Drops, volume 3. Acabado de editar pela Agogo Records. Sete minutos depois das 9 manhãs de música para despertar, 7:11 de segunda a sexta. Nesta hora vamos ao cinema quando for Pipoca Time. Em destaque a série A Casa dos Espíritos. Lá à frente temos Essenciais com Carlos Cardoso. Para já este Sarah's Team da Nova 70, daqui a pouco Greg Blackman, Insistência O2, Soulful Shit, também Brian Asti e ainda Lovebirds.
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2: Daniela Melchior tem um novo projeto internacional que passa por Portugal, como aconteceu com Velocidade Furiosa 10. A atriz portuguesa e Corey Mailchrist são os protagonistas de A Night in Porto, que já está em produção, avançou a imprensa especializada dos Estados Unidos. A história da comédia dramática romântica centra-se em dois ex-namorados que se reencontram inesperadamente numa noite de Natal no Porto, desencadeando uma reflexão sobre se a vida oferece segundas oportunidades para a felicidade. O filme foi escrito por António Sequeira, que co-realiza com a sua parceira criativa Anastasia Vorotniuk, repetindo a dupla da sua aclamada estreia nas longas metragens com A Minha Casinha, de 2023, onde a ucraniana fora acreditada como diretora de fotografia. O filme ainda não tem data de estreia. Helena Bonham Carter fez reserva em The White Lotus, mas acabou por cancelar a sua estadia na série da HBO Max. Com as filmagens da quarta temporada de The White Lotus já em curso, tornou-se evidente que a personagem criada por Mike White para Helena Bonham Carter não estava a resultar no contexto das gravações, afirmou um porta-voz da HBO ao site Deadline. A vaga foi rapidamente preenchida por Laura Dern, colaboradora de longa data e amiga de Mike White. A atriz vai interpretar uma nova personagem que está a ser desenvolvida e escrita pelo criador da série. De acordo com o Deadline, o papel é considerado central na história dos novos episódios.
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2: A série A Casa dos Espíritos estreou-se na Amazon Prime Video na passada quarta-feira. Com duração entre os 45 e os 52 minutos, ficaram disponíveis os primeiros 3 episódios da primeira adaptação em castelhano do icónico romance da autora chilena Isabel Allende. Os restantes 5 episódios serão lançados semanalmente, 2 a 6 de maio, amanhã, e os últimos 3 no dia 13. Considerado um dos romances mais importantes do século XX, o best-seller de 1982, lembro, teve uma primeira adaptação ao cinema em 1993, protagonizada por Meryl Streep, Jeremy Irons, Glenn Close, Winona Ryder e António Banderas, cuja rodagem passou exatamente por Portugal.
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12 dupla com os sons da Hora do Sol a despertar esta manhã de terça-feira, praticamente a 18 minutos das 10. Som clássico, Ernest Wilson, Undying Love em fundo, antes foi a Shy Girl, o álbum de Holly Cook, foi single de antecipação Night Night com Horseman. Lá mais atrás estivemos com a música nova, a dupla germânica Lovebirds. É uma das atuais insistências.

Final de hora, estamos a 9 minutos das 10. Esta é Point and Kill, estamos com Little Sims, roda por cá desde 2021. Para trás foi Vena com Misty, em colaboração com Nuts. E ainda sou um clássico da Hora do Sol, sou um clássico jamaicano, Ernest Wilson, Undying Love. Já a seguir, Essenciais com Carlos Cardoso. Essenciais até à hora certa, às 10 há Cliques e Beats.

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3: A editora londrina Soul Quest Records inicia 2026 com um lançamento intenso e emotivo. Simple Love EP é o segundo trabalho a solo de Slim Soul. O EP apresenta uma matriz deep house de vários cambiantes, com a elegância soul e os ritmos broken beat que lhe dão uma identidade londrina. O destaque óbvio vai para o tema título, Simple Love, uma faixa luminosa com as vozes de LaVille e B.B. James em perfeita harmonia, conferindo uma dimensão emocional ao tema. O EP de 4 faixas conta ainda com Waiting For You, num registro broken beat sombrio com nuances jazz, e Smiles, uma viagem profunda com padrões rítmicos crus e o sampling inventivo de Slim Soul. O produtor americano de Atlanta, Kai Alsey, junta-se ao disco com uma remistura do tema-título em ambiente Trumpet Dub, com elegância clássica, jazz e alma de pista. Um toque intemporal para um EP que antecipa um grande ano para a editora de Londres, Soul Quest Records. Nos essenciais do Oxigênio, Slim Soul, Simple Love.

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2: Entre hoje e sábado, 9 de maio, a Rede de Museus e Monumentos de Portugal promove uma série de iniciativas culturais em Braga, Porto, Mafra e Évora, incluindo reaberturas de espaços patrimoniais, inaugurações de exposições, conferências e o lançamento de uma obra biográfica. Hoje, pelas 4 da tarde, a Cozinha Senhorial do Palácio dos Biscainhos, em Braga, reabre ao público depois de uma intervenção de conservação, restauro, reforço estrutural e renovação museográfica. A reabertura devolve o espaço ao percurso visitável do Palácio, que vê também os seus jardins reabertos, apesar de ainda decorrerem intervenções complementares até ao final de agosto. No sábado, dia 9 de maio, o Museu Nacional Soares dos Reis, no Porto, inaugura a exposição Like a Years, de Alfredo Cunha, integrada nas celebrações dos 50 anos da rede internacional Like a Galleries. A inauguração está marcada para as 3:30 da tarde e inclui uma conversa entre o fotógrafo e Karim Kaufman, a diretora artística das Leica Galleries. A exposição estará patente até 26 de julho. Ainda no sábado, pelas 3 da tarde, realiza-se no Palácio Nacional de Mafra, no âmbito do Festival Internacional de Órgão de Mafra, uma conferência dedicada à obra música para os 6 órgãos da Basílica de Mafra, conduzida por André Ferreira. A sessão decorre na Biblioteca do Palácio e integra a programação do festival organizado pela Câmara Municipal de Mafra com o apoio do Palácio Nacional de Mafra. No mesmo dia, às 3:30 da tarde, o Museu Nacional Frei Manuel do Cenáculo, em Évora, inaugura a exposição Norte-Sul-Este-Oeste, com curadoria de Cristina Ataíde. A mostra reúne obras de 5 artistas e propõe uma reflexão sobre migrações, memória, identidade e condição humana através de diferentes linguagens visuais. A exposição pode ser visitada até 13 de setembro deste ano. Por fim, também no dia 9 de maio, pelas 4 da tarde, o Museu Nacional de Música em Mafra acolhe o lançamento do livro biográfico Caminhante, Música e Vida em Folhas Soltas, dedicado à pianista Leonor Leitão Cadete. A sessão inclui uma mesa redonda com a participação da autora e de Isabel Baltazar, Cristina Aleixo e Edward Aires de Abreu, inserida na programação cultural do museu, com entrada mediante bilhete e sujeita à lotação da sala.
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É o início desta última ronda na manhã Oxigênio. Sweeter Pill, música nova a rodar com insistência. Nightmares on Wax, com o dub de Adrian Sherwood, a celebrar 20 anos. Space Outta Sound, agora com o álbum dub In a Space Outta Dub. Nightmares on Wax vs Adrian Sherwood. Seguimos já com You Kimi, álbum a solo 2025. Esta é Career Climbing.

0: Foi a cantora londrina Cleo Sol com este Why Don't You Want Zucchini e ainda insistência para Nightmares on Wax versus Adrian Sherwood.
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Música para combater os períodos de muita nebulosidade que vão afetando esta manhã de terça-feira, 5 de maio. Já estivemos com sol. Para já, Lisboa debaixo de nuvens, 21 minutos depois das 10, estamos com 16 graus em Lisboa. Máxima prevista de 20 para esta terça-feira. Ainda assim, a influência dos sons quentes do Y-Life do Gunna na música da dupla sueca Mount Liberation Unlimited. E agora da Áustria, o imigrante nigeriano Igna Igwebuike. Gravação de 1980, este Disco Bomb. Bem incluído no novíssimo volume, terceiro volume da série Essa Cultura.

A coletânea de Lukyuna para a Mr. Bongo Records. É Soul Cultura Volume 3. Esta é a Disco Bomb. Igna e Cuepo.

Velha música nova para descobrir no Oxigênio. Ignai Igwebuike, da Nigéria, imigrado na Áustria, gravação 1980, Disco Bomb, acabado de editar no novo volume da série É Sol Cultura Coletâneas da Luke Yuna. Edição do final de março da Mr. Bongo. Luke Yuna presents É Sol Cultura Volume 3. Este é um dos grandes mestres da música para respirar, Teo Parrish. What You Gonna Ask For?

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Última ronda nesta manhã, Oxigênio, de terça-feira, a 16 minutos das 11. Sons tranquilos do lado da Soul, foi Phone Won't Charge de Evan Hawes e agora No Worries com Her neste Where I Go. Atrás, início da sequência com a Soul em esteroides de Isco. Novíssimo single Wonder Love a rodar em insistência. Isco com o selo de qualidade Brownswood Recordings.

Losing Sleep, a Soul e o Drum and Bass Liquid com Mighty Kiss. Quando estamos a 8 minutos das 11. Seguimos agora com Firetag. Reta final para esta manhã, oxigênio, música para despertar, 7-11 de segunda a sexta. Firetag, esta é Feel Me com Nego True.

o final desta manhã de música para despertar a 5 minutos das 11. Até a hora certa ficamos com Ludivine e Sambur. E esta versão para um clássico de Gil Scott-Heron, Angel Dust. A contar com Brian Jackson e a remistura de Kyoto Jazz Massive. Ludivine e Sambur, Angel Dust até às 11. Fiquem bem, cuidem-se. Boa.

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2: O Ateliê Museu Júlio Pomar, em Lisboa, inaugura esta quarta-feira a exposição A Cola Não Faz a Colagem, percorrendo mais de 7 décadas da obra do artista no âmbito das comemorações do centenário do seu nascimento. Com cerca de 50 obras, entre pinturas, desenhos, esculturas e assemblagens, a mostra antológica propõe uma leitura transversal do percurso de Júlio Pomar, destacando a liberdade de experimentação que marcou a sua prática ao longo de diferentes períodos. A exposição evidencia o modo como o confronto e a articulação de fragmentos constituíram uma estratégia recorrente no trabalho do artista, permitindo-lhe refletir sobre a história da arte, a estrutura das imagens e a construção de novos sentidos e narrativas visuais. Descreve a curadoria a cargo de Sara Antónia Matos, Pedro Faro e Constança Pupo Cardoso num texto sobre a mostra. Partindo da ideia de colagem, o projeto alarga este conceito a diferentes metodologias de criação, como cortar, recortar, justapor, montar, sobrepor ou recombinar práticas que atravessam suportes e técnicas ao longo da obra do artista, segundo o Ateliê Museu, inaugurado em 2013. Este processo é visível desde o período neorrealista em obras como Paisagem, As Anhas do Mar, de 1952, e Ribeira Nova, de 1957, até à fase final da vida de Pomar, quando a prática se expandiu à incorporação de objetos. Pinto, recordo, combino, repinto, o raspo, arranho, limo, aliso, para a seguir talvez nada mais fazer do que re-recortar, recombinar, repintar outra vez e tudo desarrumar, escreveu Júlio Pomar, sintetizando uma abordagem assente na experimentação contínua. O título da exposição recupera uma citação do artista alemão Max Ernst, apropriada por Pomar num dos seus textos, sublinhando que não é a cola que faz a colagem, uma reflexão sobre o gesto criativo e a construção da imagem. Ponto alto das comemorações do centenário, a exposição inaugura amanhã às 18h no Ateliê Museu Júlio Pomar, em Lisboa, e fica patente ao público até 6 de setembro. O programa de comemorações inclui ainda o lançamento de um prémio de pintura, exposições em Portugal e no estrangeiro, a par de lançamentos editoriais sobre a obra do artista, um dos maiores expoentes do neorrealismo português, que viveu até aos 92 anos com mais de 70 de carreira. Está também prevista uma exposição itinerante internacional intitulada Centenário de Júlio Pomar, organizada pelo Camões Instituto da Cooperação e da Língua em parceria com o Ateliê Museu, que levará a obra do artista a diversas embaixadas portuguesas e a outros equipamentos culturais em vários contextos internacionais, de acordo com a organização. O programa integra igualmente a exposição Pintura, Pintura, Júlio Pomar e Gabriela Brandes, agendada para setembro, promovendo o confronto entre duas gerações e linguagens artísticas no campo da pintura.
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2: O Festival Lisboa 5L arranca hoje na Biblioteca Palácio Galveias, em Lisboa, com a promessa de 5 dias de atividades variadas, entre as quais conversas com autores, concertos, cinema e artes visuais para diferentes públicos. Este ano, o Festival Internacional de Literatura e Língua Portuguesa, que decorre até o dia 10 de maio, é subordinado ao tema Casa e tem curadoria de Pedro Mexia. Nesta terça-feira, em que se assinala o Dia Mundial da Língua Portuguesa, o Festival abre com o concurso Contos do Dia Mundial de Língua Portuguesa, promovido pelo Camões Instituto e pelo Plano Nacional de Leitura, e atribui o Prémio Revelação Literária da UCLA, União das Cidades Capitais de Língua Portuguesa. No programa literário, além da participação do autor britânico Jeff Dyer, distinguido com o Prémio Somerset Maugham, a organização promove 2 sessões de homenagem, uma hoje e outra no último dia do festival, a António Lobo Antunes, que retomam a adaptação que Rui Cardoso Martins fez de textos do autor para serem interpretados por Maria Rueff. Estão ainda previstos debates sobre língua, literatura, tradução e cultura, assim como uma residência literária Lisboa-Maputo, reunindo autores dos 2 países e encontros com escritores, tradutores e editores como Ana Cláudia Santos, Bruno Vieira Amaral, Carlos Vaz Marques, Daniel Jonas, Dulce Maria Cardoso, Francisco José Viegas, Gonçalo M. Tavares, Luís Quintais, Luísa Costa Gomes, Maria da Piedade Ferreira, Miguel Manso, Valério Romão e Zeferino Coelho. Ao todo serão cerca de 20 os autores que, ao longo de 3 dias, participam em encontros e conversas com a predominância de escritores e artistas portugueses. No campo das artes visuais, estão previstas apresentações de Bárbara Assis Pacheco e Carolina Celas, enquanto no âmbito do cinema, a programação contempla a exibição dos filmes O Joelho de Claire, do cineasta francês Eric Rohmer, O Pântano, da realizadora argentina Lucrecia Martel, e Violência e Paixão, do italiano Luchino Visconti, no cinema Nimas, todas as sessões acompanhadas por apresentações e debates. Entre os dias 8 e 10 de maio, o Jardim da Biblioteca Palácio Galveias acolhe 3 concertos com atuações de Samuel Lúria, Milhanas e do Hot Club Portugal, com o projeto Jagoda Sings and Swings. O festival inclui também um programa dedicado às escolas, famílias e público mais jovem, jornadas profissionais centradas na reflexão sobre o papel das bibliotecas públicas e a Feira do Livro 5L, com a participação de 10 livrarias da cidade. O festival é uma iniciativa da Câmara Municipal de Lisboa, em colaboração com o Camões, Instituto da Cooperação e da Língua, o Plano Nacional de Leitura, a UCLA, União das Cidades Capitais de Língua Portuguesa, o Cinema Nimas e o Inatel.
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terça-feira no Oxigênio com Gratz e a voz do Rose neste Better Days, tema de 2025. Início de mais uma semana e hoje é também dia de essenciais no fim desta hora. O destaque vai para Slim Soul. Para já, introspectivos com o produtor australiano Soul One, que nos traz este Low Pressure System. Terça-feira, 5 de maio, música para respirar. Até às 4.

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Soul de Robert Glasper neste Why We Speak. A meio desta hora atrás estivemos ainda com o Eterno D'Angelo. Recordámos Unshaken, uma de muitas favoritas. Agora novidades com Tank and the Bangas, coletivo de New Orleans. Move em Insistência 2.

volta dos heróis portugueses com Your Friend Dell, que nos traz este 2025 Atom. Atrás, ainda com Joy Amoy, ouvimos Overlooked Ghosts. Terça-feira, 102.6, por aqui até às 4 e com essenciais no fim desta hora. Para já, novidades com o Moda, aqui numa parceria com o OK. Esta é a nova existência, Bullets.

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De volta dos clássicos com US 3, este Cantaloupe. À hora certa, a Clique exibe-se com Liliana Teixeira Lopes. Diz-nos que o Serralves em Festa regressa ao Porto na sua 20ª edição entre 29 e 31 de maio para mais 50 horas interruptas e gratuitas de arte contemporânea. Notícias essenciais no fim desta hora com o Slim Sol em destaque. Mais música para respirar agora na companhia de Brian e German Pinto. Ficamos com Moving Forward.

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1: 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A editora londrina Soul Quest Records inicia 2026 com um lançamento intenso e emotivo. Simple Love EP é o segundo trabalho a solo de Slim Soul. O EP apresenta uma matriz deep house de vários cambiantes, com a elegância soul e os ritmos broken beat que lhe dão uma identidade londrina. O destaque óbvio vai para o tema título, Simple Love, uma faixa luminosa com as vozes de LaVille e B.B. James em perfeita harmonia, conferindo uma dimensão emocional ao tema. O EP, de 4 faixas, conta ainda com Waiting For You, num registro broken beat sombrio, com nuances jazz, e Smiles, uma viagem profunda com padrões rítmicos crus e o sampling inventivo de Slim Soul. O produtor americano de Atlanta, Kai Alsey, junta-se ao disco com uma remistura do tema-título em ambiente Trumpet Dove, com elegância clássica, jazz e alma de pista. Um toque intemporal para um EP que antecipa um grande ano para a editora de Londres, Soul Quest Records. Nos essenciais do Oxigênio, Slim Soul, Simple Love.

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2: O Serralves em Festa regressa ao Porto entre 29 e 31 de maio para mais de 50 horas ininterruptas e gratuitas de arte contemporânea, assinalando a 20ª edição com Caravanserá, um desfile pela Baixa do Porto a 28 de maio. A 20ª edição do Serralves em Festa vai então oferecer 50 horas de espetáculos de música, dança, exposições, teatro de rua, circo contemporâneo, sessões de cinema de Manuel de Oliveira, oficinas e visitas orientadas com 650 artistas de 34 nacionalidades. Antes da festa começar oficialmente no Museu de Serralves, a cidade do Porto recebe Caravanserá, um desfile do coreógrafo brasileiro Gustavo Siríaco, que conta com cerca de 80 elementos e que vai espalhar-se pelas ruas da cidade no dia 28 de maio, servindo como um aquecimento do público e um convite para o Serralves em Festa. Outro dos destaques no Serralves em Festa vai ser o espetáculo acrobático de grande formato Tenet, da Eunoia Coletiva, na Praça Dom João I, que utiliza música ao vivo e inversões físicas para questionar a forma como a realidade é percepcionada. Um outro espetáculo que a organização, pela voz da programadora Cristina Grande, destaca é Respire, da companhia francesa Les Filles do Renard Pal, e que é um grande projeto que vai desde a Casa de Serralves até ao fim do parterre lateral. É uma obra espetacular, com 75 metros de percurso a 11 metros de altura, e que traz, para além da acrobacia, a música a que se juntam Ana Deus e também Alexandre Soares, explicou a responsável. Além destes momentos de artes performativas, com artes circenses, música e teatro, o Serralves em Festa aposta também na área da música, com vários artistas nacionais e internacionais a subirem a palco. A banda portuguesa Mão Morta vai apresentar uma obra com a participação de João Barradas e Mariana Villanova, e vai também haver atuações de Conan Osiris e dos Cremalheira do Apocalipse, coletivo de 20 membros que cria música participativa. De artistas internacionais vão passar pelo Serralves em Festa nomes como Cybotron, pioneiros da música eletrónica em Detroit, nos Estados Unidos, o projeto U Origin de Stephen O'Malley com o ensemble Alponon, e que vai apresentar uma obra para 10 trompas alpistas para ilustrar a acústica de Serralves, a banda britânica The Sabres of Paradise ou o duo de Barcelona Dame Aria. Palavras ao seu lugar, Bicho Papelão, uma peça com humor e criatividade que celebra a importância da leitura e dos livros, ou a peça coreográfica A Cavalo no Jardim, de Sónia Batista, inspirada em referências culturais e literárias sobre o cavalo e a sua relação com o ser humano, são outros espetáculos que se podem ver durante as 50 horas non-stop do Serralves em Festa. Resta dizer que o Serralves em Festa abre as portas às 6 da tarde do dia 29 de maio e encerra às 10 da noite do dia 31.
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O trio texano Krung Bean a abrir a uma hora com este If There Is No Question, a remistura da dupla Soul Club. Pipoca Time daqui a pouco com Liliana Teixeira Lopes diz-nos que a série A Casa dos Espíritos estreou-se na Amazon Prime na passada quarta-feira. Para já, novidades com Camel Man aqui numa parceria com Sam the Man. Esta é Nova Existência Oxigênio.

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quase a meio de outra hora, na companhia de Jamila Woods. Este é o tema Sun Ra, tem parceria de Jasmine Fire. Atrás, William Florell, com a remistura do californiano Cold Flow para o tema Stuck. Pipoca Time já a seguir, com Liliana Teixeira Lopes. Para já, mais música com Hector Plimer e a voz de Tiawa. Ficamos agora com Grow.

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1: Daniela Melchior tem um novo projeto internacional que passa por Portugal, como aconteceu com Velocidade Furiosa 10. A atriz portuguesa e Corey Mailchrist são os protagonistas de A Night in Porto, que já está em produção, avançou a imprensa especializada dos Estados Unidos. A história da comédia dramática romântica centra-se em dois ex-namorados que se reencontram inesperadamente numa noite de Natal no Porto, desencadeando uma reflexão sobre se a vida oferece segundas oportunidades para a felicidade. O filme foi escrito por António Sequeira, que co-realiza com a sua parceira criativa Anastasia Vorotniuk, repetindo a dupla da sua aclamada estreia nas longas-metragens com A Minha Casinha, de 2023, onde a ucraniana fora acreditada como diretora de fotografia. O filme ainda não tem data de estreia. Helena Bonham Carter fez reserva em The White Lotus, mas acabou por cancelar a sua estadia na série da HBO Max. Com as filmagens da quarta temporada de The White Lotus já em curso, tornou-se evidente que a personagem criada por Mike White para Helena Bonham Carter não estava a resultar no contexto das gravações, afirmou um porta-voz da HBO ao site Deadline. A vaga foi rapidamente preenchida por Laura Dern, colaboradora de longa data e amiga de Mike White. A atriz vai interpretar uma nova personagem que está a ser desenvolvida e escrita pelo criador da série. De acordo com o Deadline, o papel é considerado central na história dos novos episódios.
2: Desde muito pequena, minha abuela começou a llenar cientos de cuadernos a anotar a vida. 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
1: A série A Casa dos Espíritos estreou-se na Amazon Prime Video na passada quarta-feira. Com duração entre os 45 e os 52 minutos, ficaram disponíveis os primeiros 3 episódios da primeira adaptação em castelhano do icónico romance da autora chilena Isabel Allende. Os restantes 5 episódios serão lançados semanalmente, 2 a 6 de maio, amanhã, e os últimos 3 no dia 13. Considerado um dos romances mais importantes do século XX, o best-seller de 1982, lembro, teve uma primeira adaptação ao cinema em 1993, protagonizada por Meryl Streep, Jeremy Irons, Glenn Close, Winona Ryder e António Banderas, cuja rodagem passou exatamente por Portugal.
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Introspectivos com Scuba e esta To Her With Love. Músicas de amor em 102.6. E agora outros sons com Dan Kay. O alter ego do neozelandês Jordan Rakei, este mais virado para a pista de dança. Tema de 2016, Like You Wanna.

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volta da produção portuguesa com Dark Sun, ele que nos traz o tema Smile. DJ Harrison já em fundo aqui numa parceria com Yaya Bay. Stay ready agora em 102.6.

estamos com os icónicos Jungle e recordamos o tema Drops, já de 2014. Atrás, novidades com Offlin, Kelcher, é o tema que é nova existência, 102.6. À hora certa, como de costume, a Clique exibe-se com Liliana Teixeira Lopes. Diz-nos que entre hoje e sábado, 9 de maio, a rede Museus e Monumentos de Portugal promove uma série de iniciativas culturais em Braga, Porto, Mafra e Évora. Até às duas, a parceria de Shigeto com Kesswa. Cantora de Detroit. Até às duas com The Punch.

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2: Entre hoje e sábado, 9 de maio, a Rede de Museus e Monumentos de Portugal promove uma série de iniciativas culturais em Braga, Porto, Mafra e Évora, incluindo reaberturas de espaços patrimoniais, inaugurações de exposições, conferências e o lançamento de uma obra biográfica. Hoje, pelas 4 da tarde, a Cozinha Senhorial do Palácio dos Biscainhos, em Braga, reabre ao público depois de uma intervenção de conservação, restauro, reforço estrutural e renovação museográfica. A reabertura devolve o espaço ao percurso visitável do Palácio, que vê também os seus jardins reabertos, apesar de ainda decorrerem intervenções complementares até ao final de agosto. No sábado, dia 9 de maio, o Museu Nacional Soares dos Reis, no Porto, inaugura a exposição Like a Years, de Alfredo Cunha, integrada nas celebrações dos 50 anos da rede internacional Like a Galleries. A inauguração está marcada para as 3:30 da tarde e inclui uma conversa entre o fotógrafo e Karim Kaufman, a diretora artística das Leica Galleries. A exposição estará patente até 26 de julho. Ainda no sábado, pelas 3 da tarde, realiza-se no Palácio Nacional de Mafra, no âmbito do Festival Internacional de Órgão de Mafra, uma conferência dedicada à obra música para os 6 órgãos da Basílica de Mafra, conduzida por André Ferreira. A sessão decorre na Biblioteca do Palácio e integra a programação do festival organizado pela Câmara Municipal de Mafra com o apoio do Palácio Nacional de Mafra. No mesmo dia, às 3:30 da tarde, o Museu Nacional Frei Manuel do Cenáculo, em Évora, inaugura a exposição Norte-Sul-Este-Oeste, com curadoria de Cristina Ataíde. A mostra reúne obras de 5 artistas e propõe uma reflexão sobre migrações, memória, identidade e condição humana através de diferentes linguagens visuais. A exposição pode ser visitada até 13 de setembro deste ano. Por fim, também no dia 9 de maio, pelas 4 da tarde, o Museu Nacional de Música em Mafra acolhe o lançamento do livro biográfico Caminhante, Música e Vida em Folhas Soltas, dedicado à pianista Leonor Leitão Cadete. A sessão inclui uma mesa redonda com a participação da autora e de Isabel Baltazar, Cristina Aleixo e Edward Aires de Abreu, inserida na programação cultural do museu, com entrada mediante bilhete e sujeita à lotação da sala.
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Entramos nas 2 horas na companhia de Kid Sublime. Trouxe-nos o ano passado o álbum The Paradigm Shift e dele tirámos este Kings, tema que tem a voz de Colonel Red. Foi das favoritas do ano. Entramos assim nas 2 horas e vamos agora para novidades com insistência com o projeto SI. Ficamos agora com o tema Mystery Girl.

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os temas obscuros de Off the Mat, coletivo de Estocolmo. Este é o tema Carla Plan. Atrás, Anderson .Paak e Kendrick Lamar com Tints. E ainda recordações com o drum and bass de Goldie. Recordamos State of Mind. Por aqui até às 4 com muita música para respirar. Seleção para esta terça-feira, 5 de maio. Vamos agora a novidades Oxigênio com DJ Vadim, Maddy e Fab Just Fab. Trazem-nos I'm Still Here. Nós insistimos em 102.6, oxigênio.fm e na app.

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O projeto de DJ Vibe e Paulo Pedro Gonçalves são os Mão e trouxeram-nos há pouco tempo este Brasil de Janeiro. Mais música para respirar agora com a dupla Session Victim. The City.

Vance, é tema de David Walters, DJ multi-instrumentista francês. Atrás, Sylvain Strauss, ouvimos Sudan numa parceria com Medicoma. À hora certa, como de costume, Cliques e Beats com Liliana Teixeira Lopes. Diz-nos que o Ateliê Museu Júlio Pomar, em Lisboa, inaugura amanhã a exposição A Cola Não Faz a Colagem. Até às 3 mais música na companhia de Carlos Cotaia. Recordamos agora Sensación Melancólica.

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2: O Ateliê Museu Júlio Pomar, em Lisboa, inaugura esta quarta-feira a exposição A Cola Não Faz a Colagem, percorrendo mais de 7 décadas da obra do artista no âmbito das comemorações do centenário do seu nascimento. Com cerca de 50 obras, entre pinturas, desenhos, esculturas e assemblagens, a mostra antológica propõe uma leitura transversal do percurso de Júlio Pomar, destacando a liberdade de experimentação que marcou a sua prática ao longo de diferentes períodos. A exposição evidencia o modo como o confronto e a articulação de fragmentos constituíram uma estratégia recorrente no trabalho do artista, permitindo-lhe refletir sobre a história da arte, a estrutura das imagens e a construção de novos sentidos e narrativas visuais. Descreve a curadoria a cargo de Sara Antónia Matos, Pedro Faro e Constança Pupo Cardoso num texto sobre a mostra. Partindo da ideia de colagem, o projeto alarga este conceito a diferentes metodologias de criação, como cortar, recortar, justapor, montar, sobrepor ou recombinar práticas que atravessam suportes e técnicas ao longo da obra do artista, segundo o Ateliê Museu, inaugurado em 2013. Este processo é visível desde o período neorrealista em obras como Paisagem, As Anhas do Mar, de 1952, e Ribeira Nova, de 1957, até à fase final da vida de Pomar, quando a prática se expandiu à incorporação de objetos. Pinto, recordo, combino, repinto, o raspo, arranho, limo, aliso, para a seguir talvez nada mais fazer do que recortar, recombinar, repintar outra vez e tudo desarrumar, escreveu Júlio Pomar, sintetizando uma abordagem assente na experimentação contínua. O título da exposição recupera uma citação do artista alemão Max Ernst, apropriada por Pomar num dos seus textos, sublinhando que não é a cola que faz a colagem, uma reflexão sobre o gesto criativo e a construção da imagem. Ponto alto das comemorações do centenário, a exposição inaugura amanhã às 6 da tarde no Ateliê Museu Júlio Pomar, em Lisboa, e fica patente ao público até 6 de setembro. O programa de comemorações inclui ainda o lançamento de um prémio de pintura, exposições em Portugal e no estrangeiro, a par de lançamentos editoriais sobre a obra do artista, um dos maiores poentes do neorrealismo português, que viveu até aos 92 anos, com mais de 70 de carreira. Está também prevista uma exposição itinerante internacional intitulada Centenário de Júlio Pomar, organizada pelo Camões Instituto da Cooperação e da Língua, em parceria com o Ateliê Museu, que levará a obra do artista a diversas embaixadas portuguesas e a outros equipamentos culturais em vários contextos internacionais, de acordo com a organização. O programa integra igualmente a exposição Pintura, Pintura, Júlio Pomar e Gabriela Abrantes, agendada para setembro, promovendo o confronto entre duas gerações e linguagens artísticas no campo da pintura.
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entrarmos nas três com Fat Freddy's Drop, eles que vêm a Lisboa ao Campo Pequeno, dia 23 de setembro. É um concerto oxigênio. Este é o tema Shady. Mais música agora com Kate Ranada, aqui numa parceria com o Chelia. Leave Me Alone.

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dupla se trata de Charles Peterson e Jean-Paul Blue, e com esta Vision 9. Atrás, de volta dos clássicos, ouvimos Warren G com Do You See, para recordar a 102.6. Agora, novidades. Bukan é o novo projeto de Angkor Song com a cantora brasileira Michelle. Vinyl on the Wall, a Insistência 2.

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O house music do produtor francês Bel Air neste Paris City Jazz, tema já de 2017. Vamos agora para a produção portuguesa com Tinta Persona. O projeto traz-nos Alma Matter.

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A icónica Yaya Bay com este Fuck It Then marcou 2021. Atrás, Shafiq Hussein, ouvimos Show Me How You Feel. Seleção para esta terça-feira em 102.6. A hora certa, a Clique exibe-se com Liliana Teixeira Lopes. E eu estou de volta amanhã, à hora do costume. Mantemos a vibe para a despedida com o soul de Rafael Sadiq. Sky is the limit. Boa terça-feira e já sabem, portem-se bem. Até amanhã.

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2: O Festival Lisboa 5L arranca hoje na Biblioteca Palácio Galveias, em Lisboa, com a promessa de 5 dias de atividades variadas, entre as quais conversas com autores, concertos, cinema e artes visuais para diferentes públicos. Este ano, o Festival Internacional de Literatura e Língua Portuguesa, que decorre até o dia 10 de maio, é subordinado ao tema Casa e tem curadoria de Pedro Mexia. Nesta terça-feira, em que se assinala o Dia Mundial da Língua Portuguesa, o Festival abre com o concurso Contos do Dia Mundial de Língua Portuguesa, promovido pelo Camões Instituto e pelo Plano Nacional de Leitura, e atribui o Prémio Revelação Literária da UCLA, União das Cidades Capitais de Língua Portuguesa. No programa literário, além da participação do autor britânico Jeff Dyer, distinguido com o Prémio Somerset Maugham, a organização promove 2 sessões de homenagem, uma hoje e outra no último dia do festival, a António Lobo Antunes, que retomam a adaptação que Rui Cardoso Martins fez de textos do autor para serem interpretados por Maria Rueff. Estão ainda previstos debates sobre língua, literatura, tradução e cultura, assim como uma residência literária Lisboa-Maputo, reunindo autores dos dois países, e encontros com escritores, tradutores e editores como Ana Cláudia Santos, Bruno Vieira Amaral, Carlos Vaz Marques, Daniel Jonas, Dulce Maria Cardoso, Francisco José Viegas, Gonçalo M. Tavares, Luís Quintais, Luísa Costa Gomes, Maria da Piedade Ferreira, Miguel Manso, Valério Romão e Zeferino Coelho. Ao todo serão cerca de 20 os autores que, ao longo de 3 dias, participam em encontros e conversas com a predominância de escritores e artistas portugueses. No campo das artes visuais, estão previstas apresentações de Bárbara Assis Pacheco e Carolina Celas, enquanto no âmbito do cinema, a programação contempla a exibição dos filmes O Joelho de Claire, do cineasta francês Eric Rohmer, O Pântano, da realizadora argentina Lucrecia Martel, e Violência e Paixão, do italiano Luchino Visconti, no cinema Nimas, todas as sessões acompanhadas por apresentações e debates. Entre os dias 8 e 10 de maio, o Jardim da Biblioteca Palácio Galveias acolhe 3 concertos com atuações de Samuel Lúria, Milhanas e do Hot Club Portugal, com o projeto Jagoda Sings and Swings. O festival inclui também um programa dedicado às escolas, famílias e público mais jovem, jornadas profissionais centradas na reflexão sobre o papel das bibliotecas públicas e a Feira do Livro 5L, com a participação de 10 livrarias da cidade. O festival é uma iniciativa da Câmara Municipal de Lisboa, em colaboração com o Camões, Instituto da Cooperação e da Língua, o Plano Nacional de Leitura, a UCLA, União das Cidades Capitais de Língua Portuguesa, o Cinema Nimas e o Inatel.
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1: Daniela Melchior tem um novo projeto internacional que passa por Portugal, como aconteceu com Velocidade Furiosa 10. A atriz portuguesa e Corey Mailchrist são os protagonistas de A Night in Porto, que já está em produção, avançou a imprensa especializada dos Estados Unidos. A história da comédia dramática romântica centra-se em dois ex-namorados que se reencontram inesperadamente numa noite de Natal no Porto, desencadeando uma reflexão sobre se a vida oferece segundas oportunidades para a felicidade. O filme foi escrito por António Sequeira, que co-realiza com a sua parceira criativa Anastasia Vorotniuk, repetindo a dupla da sua aclamada estreia nas longas-metragens com A Minha Casinha, de 2023, onde a ucraniana fora acreditada como diretora de fotografia. O filme ainda não tem data de estreia. Helena Bonham Carter fez reserva em The White Lotus, mas acabou por cancelar a sua estadia na série da HBO Max. Com as filmagens da quarta temporada de The White Lotus já em curso, tornou-se evidente que a personagem criada por Mike White para Helena Bonham Carter não estava a resultar no contexto das gravações, afirmou um porta-voz da HBO ao site Deadline. A vaga foi rapidamente preenchida por Laura Dern, colaboradora de longa data e amiga de Mike White. A atriz vai interpretar uma nova personagem que está a ser desenvolvida e escrita pelo criador da série. De acordo com o Deadline, o papel é considerado central na história dos novos episódios.
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1: A série A Casa dos Espíritos estreou-se na Amazon Prime Video na passada quarta-feira. Com duração entre os 45 e os 52 minutos, ficaram disponíveis os primeiros 3 episódios da primeira adaptação em castelhano do icónico romance da autora chilena Isabel Allende. Os restantes 5 episódios serão lançados semanalmente, 2 a 6 de maio, amanhã, e os últimos 3 no dia 13. Considerado um dos romances mais importantes do século XX, o best-seller de 1982, lembro, teve uma primeira adaptação ao cinema em 1993, protagonizada por Meryl Streep, Jeremy Irons, Glenn Close, Winona Ryder e António Banderas, cuja rodagem passou exatamente por Portugal.
2: Queria ser parte desse cambio.
3: É importante contar a história completa
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3: Aquí está un ser humano querida.
2: Que me dieron el valor de escribir mi historia. Nuestra historia.

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2: O Serralves em Festa regressa ao Porto entre 29 e 31 de maio para mais de 50 horas ininterruptas e gratuitas de arte contemporânea, assinalando a 20ª edição com Caravanserá, um desfile pela Baixa do Porto a 28 de maio. A 20ª edição do Serralves em Festa vai então oferecer 50 horas de espetáculos de música, dança, exposições, teatro de rua, circo contemporâneo, sessões de cinema de Manuel de Oliveira, oficinas e visitas orientadas com 650 artistas de 34 nacionalidades. Antes da festa começar oficialmente no Museu de Serralves, a cidade do Porto recebe Caravanserá, um desfile do coreógrafo brasileiro Gustavo Siríaco, que conta com cerca de 80 elementos e que vai espalhar-se pelas ruas da cidade no dia 28 de maio, servindo como um aquecimento do público e um convite para o Serralves em Festa. Outro dos destaques no Serralves em Festa vai ser o espetáculo acrobático de grande formato Tenet, da Eunoia Coletiva, na Praça Dom João I, que utiliza música ao vivo e inversões físicas para questionar a forma como a realidade é percepcionada. Um outro espetáculo que a organização, pela voz da programadora Cristina Grande, destaca é Respire, da companhia francesa Les Filles do Renard Pal, e que é um grande projeto que vai desde a Casa de Serralves até ao fim do parterre lateral. É uma obra espetacular, com 75 metros de percurso a 11 metros de altura, e que traz para além da acrobacia a música, a que se juntam Ana Deus e também Alexandre Soares, explicou a responsável. Além destes momentos de artes performativas, com artes circenses, música e teatro, o Serralves em Festa aposta também na área da música, com vários artistas nacionais e internacionais a subirem a palco. A banda portuguesa Mão Morta vai apresentar uma obra com a participação de João Barradas e Mariana Vila Nova, e vai também haver atuações de Conan Osiris e dos Cremalheira do Apocalipse, coletivo de 20 membros que cria música participativa. De artistas internacionais vão passar pelo Serralves em Festa nomes como Cybotron, pioneiros da música eletrónica em Detroit, nos Estados Unidos, o projeto U Origin de Stephen O'Malley com o ensemble Alponon, e que vai apresentar uma obra para 10 trompas alpistas para ilustrar a acústica de Serralves, a banda britânica The Sabres of Paradise ou o duo de Barcelona Dame Aria. Palavras ao seu lugar, Bicho Papelão, uma peça com humor e criatividade que celebra a importância da leitura e dos livros, ou a peça coreográfica A Cavalo no Jardim, de Sónia Batista, inspirada em referências culturais e literárias sobre o cavalo e a sua relação com o ser humano, são outros espetáculos que se podem ver durante as 50 horas non-stop do Serralves em Festa. Resta dizer que o Serralves em Festa abre as portas às 6 da tarde do dia 29 de maio e encerra às 10 da noite do dia 31.
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2: Há um novo livro que liga o clubbing ao cinema. O livro After Hours Clubbing no Cinema acaba de ser publicado e explora a ligação entre a cultura de clube e a sétima arte. A obra resulta do ciclo com o mesmo nome, organizado no final de 2023 pelo Batalha Centro de Cinema no Porto. Na altura, o ciclo foi apresentado como uma retrospectiva sobre a evolução da música de dança, utilizando o cinema como lente para analisar a forma como a vida noturna pode gerar experiências coletivas de transformação, identidade e resistência cultural. A nova publicação funciona tanto como registro desse programa como uma extensão das suas ideias. O livro está em português e inglês e foi editado por Ana David, Maria Ferreira e Tabita Torlo Bangura. Segundo o Batalha, a obra propõe uma leitura da cultura de clube como um espaço de experimentação estética e social. Ao longo das últimas décadas, o cinema tem revisitado estes ambientes, retratando-os como locais de intensidade emocional, construção de identidade e mudança coletiva. O livro reúne ensaios de vários autores internacionais, como Bruno Baldaia, Mackenzie Work ou Philippa Snow, além de contributos de nomes como Cláudia Varjão ou Jeremy Deller. Em destaque está também a atenção dada ao contexto português, em particular à cidade do Porto, vista como um ponto central na interseção entre cultura noturna, práticas artísticas e cinema. Nesse âmbito incluem-se os textos de Isilda Sanches e Mário Valente, a cultura do clubbing no cinema português, e de Rodrigo Afreixo, Nightclubbing no Porto, uma breve história. O livro está disponível na Livraria do Batalha e na sua loja online, chegando também a outras livrarias em Portugal.
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2: A editora londrina Soul Quest Records inicia 2026 com um lançamento intenso e emotivo. Simple Love EP é o segundo trabalho a solo de Slim Soul. O EP apresenta uma matriz deep house de vários cambiantes, com a elegância soul e os ritmos broken beat que lhe dão uma identidade londrina. O destaque óbvio vai para o tema título, Simple Love, uma faixa luminosa com as vozes de LaVille e B.B. James em perfeita harmonia, conferindo uma dimensão emocional ao tema. O EP de 4 faixas conta ainda com Waiting For You, num registro broken beat sombrio com nuances jazz, e Smiles, uma viagem profunda com padrões rítmicos crus e o sampling inventivo de Slim Soul. O produtor americano de Atlanta, Kai Alsey, junta-se ao disco com uma remistura do tema-título em ambiente Trumpet Dove, com elegância clássica, jazz e alma de pista. Um toque intemporal para um EP que antecipa um grande ano para a editora de Londres, Soul Quest Records. 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
2: Floating Points lança novo single do seu primeiro projeto para balé. Floating Points partilhou o novo single, Falling to Hurt, em colaboração com a San Francisco Ballet Orchestra. O tema já se encontra disponível através da editora Dutch Gramophone e faz parte de um projeto mais amplo que marca a estreia do artista na composição para balé. Mere Mortals é o álbum futuro que documenta a primeira banda sonora de balé criada pelo produtor britânico. O trabalho combina elementos de música clássica orquestral com sintetizadores e produção eletrónica, mantendo a abordagem experimental característica do artista. O projeto foi encomendado pela diretora artística da San Francisco Ballet, Tamara Rocho, e estreou em janeiro de 2024 no War Memorial Opera House. A apresentação contou com coreografia de Azur Barton, destacando uma colaboração entre dança contemporânea, música clássica e eletrónica. Segundo informações já divulgadas, Floating Points encontra-se atualmente a apresentar Mere Mortals ao vivo em São Francisco, numa série de espetáculos que prolonga a experiência da obra para o palco. Estão ainda previstas apresentações no Festival de Edimburgo em agosto e no Sadler's Wells em Londres durante setembro.
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1: Daniela Melchior tem um novo projeto internacional que passa por Portugal, como aconteceu com Velocidade Furiosa 10. A atriz portuguesa e Corey Mailchrist são os protagonistas de A Night in Porto, que já está em produção, avançou a imprensa especializada dos Estados Unidos. A história da comédia dramática romântica centra-se em dois ex-namorados que se reencontram inesperadamente numa noite de Natal no Porto, desencadeando uma reflexão sobre se a vida oferece segundas oportunidades para a felicidade. O filme foi escrito por António Sequeira, que co-realiza com a sua parceira criativa Anastasia Vorotniuk, repetindo a dupla da sua aclamada estreia nas longas metragens com A Minha Casinha, de 2023, onde a ucraniana fora acreditada como diretora de fotografia. O filme ainda não tem data de estreia. Helena Bonham Carter fez reserva em The White Lotus, mas acabou por cancelar a sua estadia na série da HBO Max. Com as filmagens da quarta temporada de The White Lotus já em curso, tornou-se evidente que a personagem criada por Mike White para Helena Bonham Carter não estava a resultar no contexto das gravações, afirmou um porta-voz da HBO ao site Deadline. A vaga foi rapidamente preenchida por Laura Dern, colaboradora de longa data e amiga de Mike White. A atriz vai interpretar uma nova personagem que está a ser desenvolvida e escrita pelo criador da série. De acordo com o Deadline, o papel é considerado central na história dos novos episódios.
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1: A série A Casa dos Espíritos estreou-se na Amazon Prime Video na passada quarta-feira. Com duração entre os 45 e os 52 minutos, ficaram disponíveis os primeiros 3 episódios da primeira adaptação em castelhano do icónico romance da autora chilena Isabel Allende. Os restantes 5 episódios serão lançados semanalmente, 2 a 6 de maio, amanhã, e os últimos 3 no dia 13. Considerado um dos romances mais importantes do século XX, o best-seller de 1982, lembro, teve uma primeira adaptação ao cinema em 1993, protagonizada por Meryl Streep, Jeremy Irons, Glenn Close, Winona Ryder e António Banderas, cuja rodagem passou exatamente por Portugal.
2: Queria ser parte desse cambio.
3: É importante contar a história completa
2: a todas as outras extraordinárias mulheres.
3: Aquí está un ser humano querida.
2: Que me dieron el valor de escribir mi historia. 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
3: A editora londrina Soul Quest Records inicia 2026 com um lançamento intenso e emotivo. Simple Love EP é o segundo trabalho a solo de Slim Soul. O EP apresenta uma matriz deep house de vários cambiantes, com a elegância soul e os ritmos broken beat que lhe dão uma identidade londrina. O destaque óbvio vai para o tema título, Simple Love, uma faixa luminosa com as vozes de LaVille e B.B. James em perfeita harmonia, conferindo uma dimensão emocional ao tema. O EP, de 4 faixas, conta ainda com Waiting For You, num registro broken beat sombrio, com nuances jazz, e Smiles, uma viagem profunda com padrões rítmicos crus e o sampling inventivo de Slim Soul. O produtor americano de Atlanta, Kai Alsey, junta-se ao disco com uma remistura do tema-título em ambiente Trumpet Dub, com elegância clássica, jazz e alma de pista. Um toque intemporal para um EP que antecipa um grande ano para a editora de Londres, Soul Quest Records. 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

0: Ora bem, sejam bem-vindos, esta é a Pérola Negra. Como passaram a vossa semana, meus queridos amigos desse lado e no estúdio, como passaram a vossa semana?
1: Uma boa semana.
2: Foi muito boa semana.
0: Foi espetacular, não
1: foi? Foi, sim, senhor.
2: Beyond words.
0: Muito trabalho, muito trabalho, não é?
1: Muito, a toda hora.
2: Está a ser uma loucura.
0: Exatamente, temos que preparar uma festa inesquecível. É só luzes, foguetes.
1: Boa música.
0: Boa música. Bifanas. Pá, todo tipo
2: salão de. Salão de festas, só
0: pá,
2: isso.
0: Salão de festas espetacular. Com parques de estacionamento à porta. E atenção, temos lá uma pessoa a tomar conta dos carros. Ninguém vai roubar nada a ninguém.
2: Também, mesmo que não tivesse, não se ia passar
0: não,
2: nada.
0: Não se ia passar nada, que aquilo é no meio, aquilo é no meio de nada.
2: Sim, essa, além disso.
0: Tem a particularidade de estarmos na cidade. Mas parece que estamos numa
1: isolados,
0: aldeia.
1: Exato.
0: É uma aldeia. Vão adorar. Portanto, o que adorámos também foi esta primeira canção, que foi uma escolha do Chico Aires Pereira, que está à minha esquerda hoje.
2: Olá, sim, senhor. Chico. Olá, boas. Chico. Então, ouvimos o Chuck Senrick com o tema Don't Be So Nice. E eu estava aqui a falar em off com o Nuno. Sabe, lembras do nome da pessoa que eu queria referir? É Daniel qualquer coisa, não é?
0: Daniel Wang?
2: Não. Não, não o artista que eu comparei de certa forma a simplicidade desta música.
0: Ui, não me lembro.
2: Pois, mas era um compositor que tem um álbum assim muito próprio gravado em casa super de forma super amadora e acabou por ter ganhar contornos bastante.
0: Um lo-fizito.
2: Sim, um lo-fi ganhou contornos, sim, muito interessantes. E depois também o Kurt Cobain tinha uma t-shirt que é How are you? Hi, how are you? Daniel, qualquer coisa.
1: Okay,
2: eu vou chegar lá depois. Depois falo nisso mais à frente. Mas fez-me lembrar um bocado a estrutura assim simples. Esta música não desenvolve muito ali sempre, mas tem uma voz muito interessante e esta está. Aquele simples que é muito bom, por isso
1: que é direto ao assunto.
2: Sim,
0: as coisas boas, ou seja, simples, não é?
1: Sim.
0: Quando é bom muito bom mesmo.
1: Exatamente.
0: É muito difícil de fazer.
2: Sim, é isso mesmo.
0: Earl, leva-nos para onde agora?
1: Portanto, agora vamos aí para o universo alemão com os Diphase. O disco chama-se Plastic Love Memory. E a faixa que vai rolar chama-se Love Set You Going. Isto foi lançado em 2002.
0: Okay.
1: Portanto, temos aqui um trip-hopzinho, assim, uma coisa ambient, mas. Ou na altura também se chamava muito turntablism music.
2: Sim. Sim.
0: Especialmente quando eram os discos jockeys.
1: Exatamente, exatamente.
0: A fazer, não é?
1: Exatamente. Assim, no caso.
0: DJ Crush, DJ Crush, DJ Shadow.
1: Exatamente.
0: O Q-Bert também.
1: O Q-Bert também, o Crazy. Vários nomes.
0: Variados nomes. Então vamos lá curtir aqui um trip-hopzinho então. Abstrato de 2002. Os Diphase.
2: Ah, o Scrubber também. Oh, não conheço.
0: Mas o Scruff também.
2: Scruff. Se o Scrubber também
0: é turntable. Scrubber. Vamos lá viajar na maionese um pouquinho, pode ser?
1: Vamos lá.
0: Pessoal, até já.

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0: com a Pérola Negra. É a última emissão antes da nossa mega festa de décimo aniversário.
1: Exatamente.
0: Convém lembrar, sábado, sim, sim. 9 de maio.
1: 9 de maio.
2: Se ainda não compraram, comprem. Se calhar
0: não
2: já
0: sabem,
2: não
0: que estão
2: deixa,
0: em maio.
2: Tem que ver, deixa ver se ainda deixa ver se ainda
1: há. Vê lá, verifica.
2: Ainda, há dois ainda.
0: Ainda alguns, mas atenção que a lotação é limitada.
1: Estão a voar.
0: Podem entrar quando sair alguém e depois, se ninguém quiser sair,
1: mas, olha,
0: pois é. É. Podemos talvez vender-vos uma ou duas minis na frincha.
2: Sim, pela janela.
0: Temos um belo telheiro à frente do pavilhão, onde podem fumar os vossos cigarros, sentar-se em cadeiras confortáveis de plástico de esplanada, aquelas clássicas portuguesas, não é?
1: Claro.
0: E apreciar a bela vista que tem do pavilhão do Vitória, do Sport Clube São Pedro de Campanha. Pronto, depois desta lírica toda, vamos pôr ordem à casa. Faz favor.
2: Então, ouvimos agora o Bernard Wright. Com um álbum clássico, Nard, que de lá tem um tema muito samplado e que também o Paulinho já passou aqui, o Spinning. Foi samplado pelo menos para aquele hip hop do.
1: Ah, várias vezes, sim.
2: Skilo,
1: sim.
2: I wish I was a little bit. Não, mas não é a música aqui em questão. Este é. Agora perdi-me com a spinning. É Bread Sandwiches, exato.
0: Exatamente, estávamos a falar sandwiches. Do que
1: é que seria uma moça sanduíche?
2: Sem bread. Mas há muitas sanduíches neste mundo.
0: Há muitas. Claro. E sem pão.
2: Isto pronto, é um clássico jazz funk.
0: Quem nunca pediu uma francinha sem tampa, por exemplo? Já só tem meio pão.
2: Yeah, eu tô...
1: Pois, não é? Já só tem meio pão, exatamente.
0: Não? Nunca pediste?
2: Não, tu já pediste?
0: Algumas vezes à noite. Quando
2: estás muito cheio?
0: Sim, para não pesar tanto. Tipo, à meia-noite vais comer uma francinha.
1: Por acaso nunca pedi. Nunca
0: depois
1: pedi.
0: Vais dormir.
2: Não deve fazer alguma diferença.
0: Faz,
2: claro.
0: Faz bastante diferença.
2: Mas o que torna a francinha toda puxada não é só o pão.
0: Não, mas,
2: é todo aquele. Todo o queijo.
1: Toda
2: todo...
1: a chicha e o queijo.
0: Faz diferença porque o resto é tipo. É caloria. É tipo proteína, não é? Não é? E o molho é que é mais gordo. Ou melhor, mais,
1: sim,
0: pesado,
1: mais pesado.
0: Mas se tirares o pão já não é só para tanto. Já não.
2: Sim.
0: Já não.
2: Sim. Também não. Exato, porque depois aquele pão ensopado no estômago também dá um.
0: Ele não ensopa, na realidade, mas tu é que acabas. Também traz mais queijo quando traz o pão em cima.
1: Claro.
2: Sim.
0: Assim, é
2: sim.
0: Só com a parte de cima é o bife normalmente. Portanto, vem com menos queijo.
2: Okay.
0: É mais leve, é uma solução para quem está em Lisboa e vem e visita o Porto, para não passar por tolo quando não quer o pão, a parte de cima do pão. É fácil, é uma francinha sem tampa.
1: Uma francinha sem tampa.
0: Não, não. Aí está a nossa Lupita aqui a dizer olá. Ela quer mesmo.
1: Pistoleta. Quer fazer parte daquela edição.
0: Portanto, e mais para trás fui eu, exatamente com uma cantiga de Cano. Isto é do primeiro álbum, a canção chama-se I Am Ready, e foi uma cena muito fixe. Ela vai a todos os lados, uma música de festa muito, muito completa. O álbum é de 1980, é uma banda que consistia na guitarra Luciano Ninzati, as teclas Stefano Pulga e na consola Matteo Bonsatto.
1: Muito bem.
0: Pronto. A edição é da Full Time Records. E espera aí que já vai começar, mas nós não vamos deixar começar ainda. Mr. Lee, calma.
1: Calma aí, Mr. Calma Lee, aí, calma, aí,
0: calma, aí, calma, calma aí. Mr. Lee ainda não toca aqui. Pronto, já disse tudo mais ou menos.
1: Muito bem, portanto, seguimos então com Mr. Lee. A música chama-se Do It To Me, do disco I Wanna Rock Right Now, lançado em 1992 pela Jive Records. Mr. Lee também bastante conhecido dentro, pode também, nesta altura também
0: fazer filmes de karaté, não é?
1: Também, exatamente, também era ele.
0: Era uma piada, acho que estás a dormir.
2: Sim, não estou nada. Então,
0: a esperar que dissesses. Não dizes nada.
2: Oh pá, desculpa, fui. Obrigado, Nuno.
1: Portanto,
2: got my back.
1: Conhecer por alguns remixes também, mais propriamente DJ Jazzy Jeff e Fresh Prince, e umas coisas para eles também, entre muitos outros. Portanto, isto é uma faixa bastante engraçada, muito de verão.
0: É chamar muito, o verão,
1: é chamar o verão, festa, já, é chamar o bom ambiente. E chamar o pessoal para dançar.
0: Vamos lá dançar.
1: Vamos lá então.
0: Arredem o chofar.
1: Vamos embora.

0: E que é, moços?
1: E que é?
0: Grande
1: não música. Sei quem é que pode.
2: quem
1: é o Michel Affair. Estou a falar do. Estamos a pôr ordem na casa.
2: Sim, pois, sim.
1: Pela ordem da.
2: Pela
1: casa.
2: Ordem de pela crescente.
1: Ordem. E então, ouvimos a Michel Affair com o tema Shining, do último álbum deles de 2025, que é o álbum que tem o nome 24 Hour Sports.
0: Boa.
1: E que tem The Big Crown, que tudo lançou deles, basicamente, tirando o primeiro e o segundo álbum. E é um projeto muito interessante. É a banda do Leon Michels. E é conhecido por ele, Michel Affair, por causa dele, porque ele é que é o cérebro daqui da coisa toda. E segundo o Nooning Off, também tem um álbum muito interessante que o Nuno tem em disco, o Glorious Game, juntamente com o Black Thought.
0: Exatamente.
2: Grande, mítico MC dos Roots. É um disco. Comprem,
0: exatamente.
1: Tem dinheiro estes moços. É gente boa.
2: Não, na verdade, acho que é isso que eu estava a dizer. Acho que não teve o sucesso que merecia esse disco, que é mesmo muito fixe. Antes disso, ouvimos Vida, de Ney Mato Grosso, num registro algo diferente do que é costume aqui no Ney, do álbum de 81, o sétimo, com o nome Ney Mato Grosso. Edição é da Ariola no Brasil. Esta canção foi escrita por Guilherme Maia, Moraes Moreira, o grande guitarrista Moraes Moreira.
1: Moraes
0: Moreira é um grande nome.
2: E o Zeca Barreto. O álbum foi produzido pelo Mazola. E okay. Pronto, aí está. E o que mais? Para trás já estava. É para a frente. Pronto, é caminho, minha gente.
0: Exatamente, para a frente que é caminho. E seguimos então com Coelebro, com a música Costa Verde, nesta compilação que se chama Ritmo Fantasia, lançada em 2021, compilada por DJ Torrilho.
1: Ok, Torrilho.
0: Lançada pela Soundway Records em 2021.
1: Muito bom.
0: Pá, esta é a intro desta música.
2: É incrível. Coisa.
0: Estas é teclas, se não me engano, isto parece-me um Yamaha, não é? Um DX7.
2: É capaz de
0: aquelas
2: ser.
0: Teclas bastante conhecidas, não é?
1: É capaz de ter que ouvir para
0: para confirmar, mas sim.
2: Também
0: sim,
2: pode
0: sim.
2: Ser o 5, mas acho que é o 7.
0: Exato.
1: Ah, sim, 100% deixa isto.

0: É muito fixe, não é?
1: Yeah. Muito bom.
0: Mais uma para juntar a coleção, só tinha duas. Assim tem que ter. Vivian V, Destiny, de 1983. With Vivian V é o nome do álbum na Banana Records.
1: Banana Records.
0: Só podia
1: boa.
0: Ser italiano, não é?
1: Claro.
0: O original da Rossana Casale, uma italo-americana, e aqui foi adaptada e arranjada por Roberto Negroni, que também fez uns belos cocktails. A Vivian é italiana, chama-se Viviana Andreatini, e foi descoberta por Claudio Simonetti e o Giancarlo Meo. Simonetti, já sabem que é daquela banda Fantasma Goblin, não é? Portanto, o Giancarlo Meo produz o disco, é o terceiro e último álbum da carreira. Também é uma versão em 12 polegadas disto, mais comprida, mas esta satisfaz, não é? Está fixe, não precisas mais 3
1: muito
0: ou 4
1: mais,
0: compassos.
1: Sim.
0: Antes de fecharmos, temos de falar de duas coisas. Para já, fecharmos, porque vai haver segunda hora, calma.
1: Exatamente.
0: Não fiquem com medo nem receosos do futuro, porque temos uma segunda hora bem jeitosa.
1: Uma sonora especial.
0: Especialíssima, gravada no Lux, que marcou, portanto, o início das festividades do 10º ano de Pérola Negra Rádio. Foi lá no Lux, eu, a Bruna e o Ludovic. E fizemos um back-to-back que ficou todo registado. Já passámos a hora mais tranquila, logo ao início, não é? E vamos passar aqui uma horita mais agitada para servir ainda.
2: Isto é um monte para pré-festa.
0: É? Claro, se precisassem ainda de mais motivos para perceberem o que é que vai acontecer no pavilhão / salão de festas do Vitória Sport Clube de São Pedro da Campanha. Atenção que não é na sede, mas depois é só seguir as indicações do QR Code que está espalhado aí por todo o lado. Certo, Chico?
2: Certíssimo.
0: Portanto, já disse isto, já disse a festa, tudo em um ano, não foi?
2: Sim,
1: exatamente.
2: Eu
0: pronto,
2: agora
0: já sabem. Comprem os bilhetes, não se deixem dormir. Queremos relembrar os nomes mais uma vez, talvez.
2: Vamos tentar.
1: Portanto,
2: vamos
1: temos, exatamente, temos Nuno de Rosso, temos Francisco Aires Pereira.
0: E vamos começar por ordem alfabética, se calhar é mais fácil.
1: Ok.
0: Não é?
1: Ui,
0: tens
1: então,
0: aí,
2: por ordem alfabética.
0: Tens aí, Chico?
2: Tenho,
0: tens aí aquela coisa? Então vai lá.
2: A
0: primeira é fácil, é Bruma.
2: É Bruma. Depois pronto. É o Dani.
0: O grande Dani.
2: O DJ Keaton. O Earl.
1: Oi.
2: Francisco AP. Helena Guedes. Isto é como os estrangeiros dizem ali.
1: Guedes.
2: Os amigos DJs estrangeiros da Helena. Helena Guedes.
1: Guedes.
2: Maria Gambina. Mary Jo. Minos and Mr. Dolly.
1: Aí está.
2: Nuno Di Rosso.
0: Osso.
2: Paulo Cunha Martins. Pedro Tenreiro. Ponto de Cruz. Slim Cuts. Tomás Lobo. E Vasco Valente.
0: Pronto, está dito. Muito bem, Chico, obrigado.
1: Muito bem.
0: Pronto, é aparecer, ok?
1: Bora.
0: Segunda hora, já sabem.
2: Se tiverem
0: sabem.
2: Sugestões para mais nomes também, já chega, estou a brincar.
0: Segunda hora, já sabem. Mix na pista do Lux do bar, não é? Eu, a Bruna e o Ludovic. A derivar para vários sítios dentro da house, proto house, acid house e outras coisas pelo meio. Fiquem por aí.
2: Ah, está, e o que vamos ouvir?
0: Também.
2: Desculpa.
0: E o que vamos ouvir? Também já nos introduz bastante nesse
1: sistema. Ah, exatamente.
2: É, acaba por ser proto. Não é proto. Sim. É já house mesmo, Chicago.
0: Chicago
2: style.
0: Mesmo.
2: E bem purinho. Sempre a dar-lhe. E a da Billy. Com grande. Tem a versão instrumental, que isto é Nobody's Business da Billy, e é um tema produzido pelo Boy Jarvis e o Timmy Regisford, já que a partirem, e o Timmy principalmente, que tem uma carreira depois mais, que segue ainda muito mais anos e já estava aqui em grande forma.
0: Ambos os dois.
2: Sim.
0: Não, cada um à sua maneira.
2: Sim, mas tem a ideia do Timmy aguentar-se depois mais anos.
0: Talvez.
2: E o time também começou mais cedo, na verdade.
0: Promessa de voltar para a semana?
2: Sim, isto é versão instrumental.
0: Ok.
2: Promessa de voltar para a semana.
0: Fiquem bem.
1: Não sei, semana.
0: Segunda hora já sabem. Nós voltamos às emissões faladas para a semana.
1: Até já. Boa
2: semana e bons panais.
0: Apareçam na festa, suas filhas, uns grandes.

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